0: graus elevados da temperatura máxima. O aviso amarelo abrange Viana do Castelo, Braga, Vila Real, Bragança, Porto, também Aveiro, Coimbra, Leiria e Santarém. Quanto a Lisboa e Setúbal, também são dois distritos sob aviso amarelo, mas apenas até às 7 da tarde de amanhã. Na Alemanha já abriram as urnas, é dia de eleições regionais em dois estados no leste do país, em Berlim e Mecklenburg-Pomerânia, onde vivem 4 milhões de eleitores. Estas eleições são encaradas como um novo teste na liderança do chanceler Friedrich Merz, da CDU. As sondagens apontam para a vitória do partido de extrema-direita, AfD.
1: Em síntese, as notícias com Frederico Moreno na RTP Antena 1, em simultâneo com RTP Antena Madeira, Açores e RTP Monte. Passam 2 minutos das 8, muito bom dia. Já a seguir, transmitimos em direto a Eucaristia Dominical.
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Olá, bom dia, caros ouvintes da Rádio Canal Sul. Aqui estou eu, Pedro Carneiro, para mais uma emissão neste domingo, 20 de setembro. Sejam bem-vindos e deixem-se estar aí ligados através dos 92.2 e também podem nos acompanhar através da página Facebook, a página emissão Portugal no Coração, onde vou estar aqui para levar até vocês o melhor da música portuguesa e também a música em português, não é? Um abraço para todos e um bom domingo!

E foi assim o grupo folclórico português da Andorra com a Chula de Viana. E continuamos, são 9 horas e 10 minutos e vamos abrir aqui a linha telefónica então para os nossos ouvintes poderem ligar então aqui ao 056153-3695, onde vocês poderão fazer aqui a vossa dedicatória em direto e pedir a música ao vosso gosto, não é? Um bom dia para todos e continuamos aqui com o Roberto Leal, na Casa da Mariquinha.

0: Roberto Leal aí, na casa da Mariquinha, e continuamos e vamos aqui ao Facebook dar bom dia à Martina DS, que diz, olá, bom dia e bom domingo, com boa música, como sempre. É verdade, aqui boa música há sempre, Martina. Bom domingo. 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E vamos atender este ouvinte. Olá, bom dia.
1: Oi, Sr. Pedro, como está?
0: Tudo bem, Galina da Silva?
1: Como está andando?
0: Pronto, já é bom sinal.
1: Queria dizer bom dia a você para aí, para todos os portugueses, e também queria dizer bom dia à minha terra natal, aos meus pais, e queria dizer bom dia também a toda a gente, e queria passar, queria mandar uma canção, se fizer favor, que é o cheiro da minha mãe, que para o meu menino está no céu, que vem fazer anos, os anos dele, e na sexta-feira foi os anos que ele foi para o céu, se fizer favor.
0: Sim, senhora.
1: Agora é isso que eu digo, que eu não sou bem.
0: Pois, é normal.
1: É.
0: Sim, e também, senhora.
1: E também para as pessoas, para outro senhor que eu gosto também dele. Mas também a senhora fala dele. Para eles também.
0: Ok.
1: Se fizer a favor.
0: Está bem, para dizer, senhora.
1: Molly, vai ser um domingo, depois depois ficar um bocadinho, eu passo outra canção para mim. Este é para o meu menino que está no céu.
0: Sim, senhora. Está bem,
1: ele gostava,
0: então.
1: Ele gostava muito de ouvir a rádio.
0: Pois.
1: Vale.
0: Ok, eu já passo então daqui a pouco, Linda da Silva, está bem?
1: Está bem, obrigado, senhor Pedro. Até
0: pronto,
1: logo.
0: Pronto, bom domingo então, até logo.
1: Bom domingo também, a você
0: adeus,
1: também.
0: Deus, obrigado.
1: Obrigado, obrigado.
0: E continuamos, e estava então a falar aqui do aniversário do restaurante Alino, que vai ser no dia 10 de outubro, com a banda Fusiforme e Pedro Cunha, portanto vocês podem já reservar. E passa o restaurante Alino, que envia aí o cartazinho então, que é para a gente falar mais daqui a pouco, está bem? E vamos à música com Yosi e Saudade da Madeira.

Yossi, saudade da Madeira. E continuamos. E o 056153-3695 está aqui à vossa espera. Podem ligar. E cumprimentamos também aqui a Marina Carneiro, que manda aqui o seu bom dia através do Facebook. Bom dia, Marina. Um beijinho. E continuamos. E muitos parabéns, é verdade, já me estava a esquecer. Muitos parabéns, Marina. Tenha um feliz dia de aniversário, está bem? Um beijinho. E vamos à música com Leandro. E coração, o meu coração está de luto.

0: E vamos ao telefone. Olá, bom dia.
1: Bom dia, Pedro.
0: Bom dia, Irene.
1: Bom dia, Toulouse.
0: Bom dia, Toulouse, é verdade. Então, Irene, tudo bem?
1: Tudo. Mas já estou no Porto.
0: Pois, estás na boa terra também. Não é?
1: Sim. Tem coisas boas, como todas as cidades.
0: Isso é verdade.
1: Por acaso estou no Porto, porque cheguei, o tempo está... Estão 30 graus, uma pessoa fica na praia.
0: E aproveitas mais, não é?
1: É. Depois vou para a serra.
0: Fazes bem.
1: É. Bom, um beijinho a todos os ouvintes. Que passem um bom domingo, tudo seja bem. E passam uma música da Ágata, o que tu quiseres. Se der jeito, se não, passa outro.
0: Sim, senhora.
1: E obrigado por estares aí. Todos os domingos estás a ver que eu acordo para ouvir-te.
0: Isso é que é fiel.
1: Sempre. Eu gosto de ouvir as pessoas de luz.
0: Está bem, obrigado então. Pronto. Irene.
1: Tá.
0: Pronto,
1: pronto,
0: olha.
1: Até domingo, Pedro.
0: Até domingo, então boa semana e bom resto de domingo, está bem?
1: Isso está bom para ti, boa semana.
0: Obrigado.
1: Até
0: bom
1: domingo,
0: dia. Tchau, abraço, tchau. E continuamos com. Estávamos a ouvir o Leandro, não é? Que já está quase a acabar. E continuamos com mais música, desta vez com o trio musical Vítor Costa, Cantar na Adega. É verdade, nesta altura é onde se canta muito, não é? Tempo das vindimas.

0: Mais uma Vintilinha, olá, bom dia.
1: Muito bom dia, então, tudo bem consigo?
0: Tudo bem, e a senhora Maria, como está?
1: Vai sim, obrigada.
2: Já é bom.
1: Já é bom, devagarinho, está aqui devagarinho.
0: Pois claro.
1: Olha, pode-me pôr o Roberto Real, aí bate o pé, para ver se bate o pé de preço.
0: Ah. Sim, senhora, senhora Maria, já passa um pouco.
1: Olha lá, olha, você pode pôr outra canção, 6 anos na quarta-feira. É para não pôr uma canção muito linda para os meus anos, faz favor. Não é para os meus anos, para mim, para os ouvintes que gostam de ouvir também.
0: Claro, vá, se quer uma de aniversário ou quer uma qualquer?
1: Uma qualquer bonita, é bonita.
0: Sim, senhora, eu vou pensar aqui numa bonita, então.
1: Olha para mim, tem para ser a Elvira Fonseca, está bem?
0: A senhora Elvira Fonseca, sim, senhora.
1: Sim, a dona Domingo telefonou, mas não disse, não disse bem onde morar, mas querem só estar bom, mas eu vou enganhar.
0: Pois é, já mudou.
1: Enganou-se. Pronto,
0: tá bem,
1: olha,
0: Maria.
1: Então, muito bom dia e tudo bom para si, está bem?
0: Igualmente, obrigado.
1: Pronto, bom domingo, isso também. Tchau, tchau.
0: Deus, bom dia.

E continuamos. E 9h31 e vocês podem continuar a ligar aqui ao 056153-3695 e fazerem aqui a vossa dedicatória em direto. E vamos, mas já vamos continuar com mais música. Assim é que é, com Linda Neto e Quim dos Apitos, o gato e a sardinha.

Linda Neto e Kinja Pitch, o gato e a sardinha. E continuamos, vamos aqui ao Facebook ler a mensagem do Arthur Nogueira, que diz: bom dia Pedro, queria que me pudesses pôr a música de parabéns para o meu filho Martim, que faz 12 anos de vida. E a todos um bom domingo. Sim senhor Arthur, já está ali registada aqui a música de parabéns, está bem? Então um bom dia para o teu filho, com muita saúde e anos de vida. E a Adélia Fernandes, que diz: olá, bom dia, pede-se para avisar que a festa em honra de Nossa Senhora Fátima em Fonsorbes será no próximo dia 10 de outubro. Começamos pela missa na igreja de Fonsorbes às 18 horas, seguida da procissão de velas, missa presidida pelo padre Arthur Lelef e com a presença do nosso querido padre François. Animada pela nossa coral da amizade e coral francesa, no final da celebração, este ano, seguimos para a sala do Terrepade, como é já habitual, a perro do Natário partilhado. Haverá bar com bebidas à venda e também algumas especialidades portuguesas, bifanas, moelas. E teremos então também a presença do Rancho Folclórico Vila Rosa para animar. Temos também uma tómbola com vários prémios, então estão todos convidados a passar um bom momento connosco. Muito obrigado e um ótimo domingo. Sim, senhora. Então aqui a mensagem da Adélia Fernandes. E o Hugo Santos, que diz: bonjour, mon amour, Catarina Afonso. E bom dia, Pedro. Ah, já estava a ver que era para mim. O fogo. Bom dia, estou a brincar. Bom domingo. E vamos à música com Celine.

Celine, e continuamos. E o 05615336 95 está aqui à vossa espera. E vamos continuar aqui com o Carocha do Amor, na voz de Fernando Correia Marques.

É verdade, quem quiser entrar, põe o dedo no ar e vocês podem pôr o dedo em cima do telefone e ligar ao 056153-3695 e fazerem aqui a vossa dedicatória em direto. E vamos continuar. E a Senhora Maria tinha pedido uma música bonita, então vamos ouvir aqui o Nelson Costa com Rosa do Meu Jardim.

continuamos e vamos aqui ao Facebook, quando são 9 horas e 47 minutos, estamos quase no final desta primeira hora da emissão Portugal no Coração da Rádio Canal Sul, aqui em direto desde Toulouse. E vamos a ler a mensagem do Sérgio Soares, que diz: bom dia, meu amigo, uma música da Timaria da Peida para mim e para a minha família e restaurante Adelino, França. Sim, senhora, Sérgio, bom domingo para ti e tudo bom. E continuamos, enquanto o telefone não toca, vamos ouvir aqui mais uma música. Três tristes tigres, o mundo a teus pés.

0: E vamos atender mais um ouvinte. Olá, bom dia.
1: Bom dia.
0: Bom dia.
1: É o senhor Pedro?
0: É, sim, senhora.
1: É Madame da Fonseca.
0: É Elvira, não é?
1: Oui. Vai lá, também já se não esquece. Não lembro o nome.
0: Às vezes passa-me, mas não me tenho esquecido, não.
1: Eu também não telefono muitas vezes. Não, bom, às vezes sou preguiçosa.
0: Telefona quando pode. Não há problema.
1: Quando posso. E o Augusto traz cá um dos meus filhos a pintar o meu quarto.
0: Ah, então vai ter um quarto novo.
1: Para ter um quarto novo, não era um quarto de um pessoal cá habitar o outro meu filho mais novo, comprou uma casa que partiu tudo e vai ter aqui 2 anos para a minha casa.
0: Ah, sim, senhora.
1: Partiu tudo, fez tudo novo e então agora já abalou e agora vamos a pintar o quarto para ficar o quarto limpinho. Para...
0: Faz você muito bem.
1: Para quem precisar.
0: Claro.
1: Já cá tive uma velha 2 anos com a namorada e tudo, agora veio outro.
0: Pois.
1: As meninas mudam tudo para a garagem e fazem os trabalhos deles, vai lá.
0: Tem que ser.
1: Os pais é para estar ao serviço dos filhos.
0: Exatamente, é verdade, tem que se botar a mão.
1: Você ainda não conhece isso.
0: Ai, não?
1: Ainda são pequeninas.
0: São pequeninas, mas já pedem, sabe?
1: É que eu disse, a gente trabalha só é para os filhos.
0: Exatamente.
1: Exatamente. Para pagar aí os estudos. Os meus fizeram estudos até aos 25 anos.
0: Pois, tem que ser assim a vida.
1: É de trabalho, líder.
0: É verdade.
1: Bom, olha, era para pedir um disco, era para dedicar à senhora...
0: Senhora Maria?
1: À Maria de Ganhac, Surgarona.
0: Sim.
1: Era para dedicar um disco de parabéns, que fez os anos nesta quarta-feira. E era, se poderia pôr um disco de parabéns.
0: Sim, senhora.
1: Parabéns, que foi os anos na quarta-feira. Ela diz, peço-me um disco, mas diz ao senhor Pedro, me ponha lá um disco, parabéns, alegre. Ela gosta de ver as coisas alegres.
0: É verdade, é verdade.
1: Ela me pediu, ela me deu fruto, fiz uns anos na quarta-feira, e olha, peço-me lá um disco. Ó Pedro, pede-me lá um disco de parabéns, mas alegre, porque gosto das coisas alegres.
0: Pois claro, para as tristezas não pago dívidas.
1: Pois, bom. Ela é boa pessoa.
0: É sim, senhora.
1: Bom, então vá lá, ponha-me lá, escolha lá um disco bonito para ela e vá lá.
0: Sim, senhora, a senhora Elvira.
1: Minha parte e vá lá.
0: Está bem, eu já passo então daqui a pouco, está bem?
1: Sim, quando quiser e puder.
0: Sim, senhora.
1: E vai lá, e desejo-lhe um bom dia a ela e a você também um bom dia e a todas as pessoas que fazem o aniversário. Vai lá, então, um bom dia e até à próxima.
0: Até à próxima, boa semana, senhora Elvira. Está bem?
1: Obrigada.
0: Deus, bom dia.
1: Bom dia.
0: E continuamos aqui no Facebook, aqui com uma mensagem da Catarina Afonso, que diz, bom dia Pedro, meu amor Hugo, Santos, amigos, familiares e todos os ouvintes. Pedro, se puder, pode pôr a música do Melodia da Saudade, Fernanda Daniel. Bom domingo a todos. Sim, senhora Catarina, já passa daqui a pouco, está bem? Vamos atender mais este ouvinte. Olá, bom dia.
2: Bom dia, é o Luís Oliveira.
0: Então Luís.
2: Está tudo bem?
0: Tudo bem, e contigo?
2: O tempo está bom, é?
0: Está bom?
2: Sim.
0: Melhor.
2: Hoje avança a festa, hoje bem fica forte, hoje.
0: É verdade, hoje vamos ver quem é que é o melhor.
2: Hã? O melhor é o Benfica.
0: Ah, isso vai se ver no fim.
2: É só o Benfica, isso é por isso que diz isso.
0: Eu sei, por isso é que estou a dizer que não é bem assim.
2: Não.
0: Então, Luís.
2: Ou disse também a todos os benfiquistas para hoje à noite, mete uma boa música do Benfica, se tens.
0: Está bem, eu vou ver se encontro uma.
2: Eu uma música para o meu pai também, para a minha mãe, os Joaquim de Oliveira também. é a minha prima Cristina de Oliveira.
0: Sim, senhora, Luís.
2: Está sempre a ouvir, também é para isso.
0: Claro.
2: É, beijinho a todos, então.
0: Tchau, um abraço, então.
2: Faça um bom domingo.
0: Igualmente, e bom jogo para logo, está bem?
2: Tchau.
0: Tchau, um abraço, bom dia. E continuamos com mais música aí. Luís Jorge, Mota do Amor.

0: E vamos atender mais um ouvinte. Olá, bom dia.
1: Bom dia, Pedro.
0: Bom dia, Madame das Boas.
1: Tudo bem?
0: Tudo bem com vocês?
1: Também, está tudo bem, os dias bem, os dias mal, mas vamos andando
0: indo.
1: Como podemos. É, com o solinho.
0: Pronto, isso é bom sinal.
1: É, com só ter esta calor.
0: Pois claro.
1: Estou em Viana ainda.
0: Faz você muito bem. Eu também, se pudesse, também estava.
1: Ah, é verdade. Olha, os seus pais estão bem?
0: Graças a Deus, obrigada.
1: É, e o resto da família também?
0: Também.
1: Pronto, é o que vocês querem.
0: É verdade.
1: Olha, eu tenho uma música para a família, para o Cristiano, e para a família, para vós, e, olha, para toda a gente.
0: Sim, senhora.
1: E manda um beijinho à Graça e à Lara, da nossa parte. Queria-lhe telefonar, mas não encontro o telefone dela, ver se eu encontro para aqui, que não sei dele, e ver se lhe telefono um dia. Hoje é missa por alma do Carlos, não é?
0: É, sim, senhora, às 10h30, na igreja de Alfroguete.
1: Pronto, olha, tenho pena, mas estou com um pensamento nele, que eu vi no telefone.
0: Obrigado.
1: Pronto, olha, mas, Pedro, um bom domingo, tudo bom para aí, para a tua família e para todos. E beijinhos, e deitai uma música bonita.
0: Tá bem, sim, senhora.
1: Pronto,
0: um abraço para vocês, então, até à próxima.
1: Até à próxima, ainda falta muito, né? Falta mês e meio.
0: Aproveitem bem.
1: Está-me a aproveitar.
0: Pronto.
1: Beijinhos, Pedro, para todos.
0: Realmente, obrigado, bom dia. Deus.
1: Bom dia, tchau.

10 horas em ponto e vamos então desligar o telefone e vamos preparar aqui as músicas dos nossos ouvintes que ligaram nesta primeira hora. Mas antes, vamos ficar com Tony Carreira, Se Acorda e Tu Não Estás. E o de Oliveira que diz: Bom dia, viva o Benfica! Sim, senhora! Um bom dia, de Oliveira!

Tony Carreira, se acorde e tu não estás. E continuamos, 10 horas e 5 minutos. E vamos então ler mais duas mensagens que entraram entretanto no Facebook. A primeira então da parte da Elizabeth Amorim, que diz: bom dia, queria mandar um disco para o meu irmão Cristiano, que está de parabéns hoje. Música de parabéns, por favor. Obrigada. Sim, senhora Elizabeth, já escrevo aqui a música de parabéns para o Cristiano Carvalho. Então muitos parabéns, Cristiano Carvalho. Faça um bom dia e muita saúde e muitos anos de vida. E a senhora Piedade de Carvalho também diz: bom dia Pedro, podes pôr uma música de aniversário para o Cristião, que está hoje a festejar mais um ano. Beijinhos dos pais, bom domingo para todos. Sim senhora, eu também já acrescento aqui à lista. E agora vamos então aqui ouvir uma musiquinha de fundo e vamos aqui a uns anunciozinhos que tenho aqui para vocês.

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E também no próximo 10 de outubro haverá uma festa da Senhora de Fátima em Fonsorbes, com a missa a ter início às 18 horas e será seguida de procissão de velas. E no final desta celebração, será na sala Trepad em Fonsorbes, haverá então a animação a cargo do grupo folclórico Vila Rosa de Toulouse. E nesta festa então em Nossa Senhora de Fátima de Fonsorbes também não faltará então os bons petiscos à portuguesa. Portanto, podem registar aí no 10 de outubro em Fonsorbes, na igreja de Fonsorbes, a festa de Senhora de Fátima e também a festa animada pelo grupo folclórico Vila Rosa de Toulouse na sala Trepad em Fonsorbes. Portanto, 10 de outubro, a festa de Senhora de Fátima em Fonsorbes, claro.

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E continuamos e vamos então dar início aos dedicatórios de quem ligou nesta primeira hora. E vamos começar então com um pedido do Arthur Nogueira, que pediu uma música de parabéns para o seu filho Martim, que completa mais um ano de aniversário. E vamos ficar com a voz de Jorge Ferreira. Parabéns, parabéns.

E continuamos, e agora vamos atender o pedido da senhora Linda da Silva, ela que pediu aqui um fadinho na voz de Matilde Larguino, e vamos ouvir o Shail de Minha Mãe.

E foi assim este lindo fado na voz de Matilde Larguino. E continuamos, e agora vamos atender o pedido do Luís Oliveira, ele que pediu aqui uma música do Benfica, e vamos ouvir aqui a voz de Irão Costa. O Benfica vai pegar.

E continuamos, e agora vamos atender mais um ouvinte que pediu a música do Roberto Leal com o tema Bato o Pé. E essa pessoa foi a Senhora Maria. Portanto, vamos ouvir aqui o Roberto Leal e Bato o Pé.

Roberto Leal, e continuamos e vamos ao Facebook dar um bom dia à Maria Brito, que diz bom dia Pedro, bom domingo. E também aqui outra mensagem da parte da Celine Moreira, que diz bom dia a todos, queria desejar um feliz dia de aniversário para o Cristiano Carvalho, Martim Lobo, Marina Carneiro e também para o meu pai, com muitas felicidades para eles e um bom domingo para todos. Beijinhos. Então aqui a mensagem da Celine Moreira. Então vamos atender já o pedido da Celine e juntar também o pedido da Madame da Fonseca Elvira, que pediram também uma música de aniversário. E vamos ficar aqui com a voz de Zé Maro. E feliz aniversário.

E continuamos, e mais uma mensagem que entrou aqui no Facebook da parte da Rosa Silva, que diz: Olá Pedro, bom dia. Queria pedir uma música, se puder, João Pedro Paes, se não outra. Beijinhos e um bom domingo para vocês. Sim, senhora Rosa, já acrescento aqui a música do João Pedro Paes, está bem? Bom domingo! E agora vamos aqui a ouvir o pedido da Irene, ela que pediu aqui uma música da Agatha, e vamos ficar aqui com Comunhão de Bens.

Ah, gata, e comingão de bens. E continuamos. E agora vamos atender o pedido do Sérgio Soares. Ele que pediu aqui uma música da Timaria da Peida. E vamos ouvir As Galinhas.

Veio aqui a voz da Timaria da Peida com as galinhas e continuamos e agora vamos atender aqui o pedido da de quem? De quem? O pedido da Catarina Afonso. A Catarina Afonso então que pediu aqui a voz de Fernando Daniel e vamos ouvir Melodia da Saudade.

Fernando Daniel e a Melodia da Saudade. E continuamos aqui com mais mensagens que nos chegam, entretanto, através do direto do Facebook. Temos aqui uma mensagem da Maria Rodrigues que diz: Olá, bom dia Pedro. Queria pedir um disco para a minha sogra Amparo Rodrigues, que fez anos no 14 de setembro, desejando muitas felicidades e muitos beijinhos e muita coragem. E um grande abraço do fundo do coração para ela e para o Canal Sud e para todos os ouvintes. Um bom domingo de paz para todos da parte da Conceição Rodrigues. Sim, senhora. Então aqui a Maria da Conceição Rodrigues com esta mensagem. E vamos atender então o pedido então da Maria da Conceição Rodrigues e também da Madame Vilas Boas. E vamos ouvir aqui os Sons da Terra com o tema Portuguesa Bonita.

Sons da Terra e Portuguesa Bonita. E continuamos, e temos aqui outra mensagem que chegou da parte da Nicole Solamente, que diz: Bom dia, queria a canção de parabéns para a minha irmã maior, Cristina, por favor. Sim, senhora Nicole, já vai sair então uma música de parabéns agora mesmo. E vamos juntá-la então aqui ao pedido da Elizabeth Amorim e também da Piedade Carvalho, que pediram uma música de parabéns para o filho Cristiano e irmão. E vamos ficar aqui com os quatro menes. E parabéns para ti.

4 Mendes, e parabéns para ti. E continuamos, e vamos agora atender o pedido da Rosa Silva, ela que pediu a música de João Pedro Paes, e vamos ficar aqui com o tema Mentira.

João Pedro Paes e mentira. E continuamos e vamos aqui ao Facebook dar o bom dia à Marlene Carneiro, que diz bom dia e bom domingo. Old Manage Mount Luz, Soraya e Filipe, que também mandam um bom dia para todos. E também temos aqui a mensagem então da Emília Barbosa, que diz bom dia e bom domingo a todos. Podias pôr a música do Imigrante para toda a minha família e amigos. Obrigada. Sim, senhora Emília, vou passar daqui a pouco a música do Imigrante, está bem? E temos outra mensagem da parte do Paulo Braga, que diz bom dia Pedro e todo o auditório. Era para passares uma música de aniversário para o nosso menino Cristiano Carvalho, que, como sabes, está de parabéns, está de aniversário. Bom domingo e boa semana para todos. Abreijos, diz aqui a mensagem do Paulo Braga. E vamos então atender aqui o pedido do Paulo Braga, e também quero então felicitar então o Cristiano Carvalho por mais um ano, a Marina Carneiro, também está de aniversário hoje, o Rui, o Sr. António e todos os que estão de aniversário hoje. Então que passem um dia muito feliz e muitos parabéns. E vamos ficar aqui com Pedro Brunhosa. Hoje é o teu dia.

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Pedro Brunhosa, e hoje é o teu dia. E continuamos, vamos atender então o pedido da Emília Barbosa, ela que pediu uma música do Imigrante, e vamos ficar aqui com Carlos Ribeiro e Maria Celeste, Português Imigrante.

Carlos Ribeiro e Maria Celeste, português imigrante. Horas e 5 minutos. E vamos então aqui a relembrar os nossos ouvintes destas proposições aqui do restaurante Óbvio Porto. 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

Também no dia de 10 de outubro, em Fonsorbas, será celebrada a festa de Notre Dame de Fátima na igreja de Fonsorbas, com a missa a ser celebrada pelas 18 horas na igreja de Fonsorbas, celebrada então pelo padre Arthur e também pelo padre François, e que será animada também pelo grupo coral da portuguesa e francesa. De seguida, desta celebração será realizada a procissão

de velas. E no final haverá uma soirée, uma noite portuguesa, com um aperitivo de natoire partilhado, com música ambiente animada pelo grupo folclórico Vila Rosa de Toulouse. E também haverá então o típico bar com os produtos portugueses à venda, bifanas, moelas. E também haverá uma grande tombola, então, com muitos prémios a ganhar. Portanto, não percam no 10 de outubro a festa de Nossa Senhora de Fátima em Fonsorbas, e de seguida também com a animação à noite na sala do Trepade, onde estará também presente o grupo folclórico Vila Rosa de Toulouse. Vai ser a...

E continuamos quando são 11 horas e 8 minutos e vamos abrir de novo a linha telefónica aqui ao 056153-3695, onde vocês poderão ligar aqui e fazerem as vossas dedicatórias em direto. E vamos ficar aqui com Delfim Júnior e o tema Mulheres Casadas.

0: E vamos atender o primeiro ouvinte desta terceira hora. Olá, bom dia.
1: Olá, bom dia. Como é que vai o amigo Pedro?
0: Tudo bem. E o senhor José, como está?
1: Opa, estou a pedalar.
0: Está a pedalar, faz você, está a fazer o aquecimento para logo, não é?
1: É. Opa, aqui uma coisa, pá, não sei se vocês deram por ela, pá. Eu só dou o meu prognóstico amanhã de manhã.
0: Sim.
1: Como logo sou capaz de estar. Apá, vocês agora falaram na missa, oh, Nosso Senhor de Fátima e tudo. Apá, é uma coisa que eu lembrei, pá, bem uma ideia, uma coisa, pá. Será que esta malta, ontem à noite em Alvalade, já ia a caminho de Fátima para o 13 de Outubro, ou já tinham vestido o Fátima preparado para ir a Fátima? É que chegou de repente, não é em Fátima que se tiram os lenços brancos?
0: Não sei, não vi.
1: No adeus ao Andor, lá na Senhora de Fátima. É pá, que eles, ao fim do jogo, tiraram todos o lenço, pá.
0: Aí foi.
1: Pá, vamos para o futebol com o lenço branco em vez de ir para Fátima. Pá, olha, isto é uma coisa, pá. Mas enfim.
0: É assim.
1: Opa, deixa-se assim, esta gente ganha um joguito agora, e pá, já são os melhores do mundo. Eu quero lembrar à malta, isto é tudo uma brincadeira. É preciso ver que o Futebol Clube Porto é o clube com mais títulos em Portugal, não se esqueçam dessa, está bem? Prontos. Que queiram ou não, e na Europa também, clubes portugueses. Portanto, olha, bem, eu queria aquela, não sei se já conseguiu aquela, o Hino Nacional, com aquele que foi cantado na final da taça, pá.
0: Não consigo encontrar assim no senhor José.
1: Como é que ela se chama?
0: Olha, boa pergunta, agora já me esqueci, mas eu na altura não consegui, então. Acho que consegui, não tenho muita qualidade para passar.
1: Isso estava magnífica, pá.
0: Pois.
1: Aquela interpretação para mim, pá, foi o que melhor tirei daquele jogo, opa, a não ser a vitória do Torriense, não é? Claro,
0: exato.
1: Claro. Não é? Ah, e já agora não me queria, já me ia esquecer. Dá-os parabéns às gentes de Torres Novas, pá, que são mais três pontos para o Portugal, com a equipa da segunda divisão.
0: Pois, claro.
1: Porque eu já ouvi críticas, malta, conhecida em Portugal. Opa, você ganhar o seu partaço contra a equipa da segunda divisão. Pois é, mas o Sporting na final da taça não ganhou a mesma equipa da segunda divisão. Portanto, são tudo coisinhas, pá. Isto, opa, está só, a gente brincar um bocadinho. Enquanto eu estou a pedalar aqui, a sentar na cadeira, pá. Quando andava de bicicleta, agora já desaprendi a andar de bicicleta.
0: Pois,
1: portanto,
0: claro.
1: Olha, bota-me aquela dos lusitanos, pá.
0: Sim, senhora. Está bem, senhor José, já passa então daqui a pouco.
1: E logo não vale a pena levar lenços brancos lá, só se for azuis.
0: Exatamente. Levar a bandeira é mais bonito.
1: Pois claro.
0: Adeus. Está, senhor José, bom domingo, boa semana, um abraço.
1: Igual, igualmente.
0: Deus, bom dia. E continuamos e vamos ao Facebook dar o bom dia também aqui ao Joaquim Fonte, que diz bom dia para todos. E vamos à música e agora vamos até ao Alentejo, mas antes vamos ao telefone de novo. Olá, bom dia.
2: Bom dia.
0: Bom dia.
2: Bom dia.
0: É a Susana.
2: Exatamente, mas você sabe, você conhece a minha voz.
0: Eu já a conheço, só não acerta no Euromilhões.
2: Ah, eu também não. Isso é complicado.
0: Pois claro.
2: Queria dedicar uma música à família do Acordei Campeão.
0: Acordei Campeão.
2: Logo vamos ganhar a Benfiquistas.
0: Sim, senhora. A ver.
2: Vamos ver, vamos, que remédio. Temos que ganhar.
0: Claro.
2: Vamos poder ganhar. Empatou ontem, hoje temos que ganhar.
0: Pois claro, hoje é sem falta. Mas pronto.
2: Olha uma coisa.
0: Diga.
2: A gente foi à missa, onde é?
0: É no
2: dia 11.
0: É no dia 10 de outubro, é em Fonsorbes. Na igreja de Fonsorbes.
2: Na igreja de Fonsorbes?
0: Sim, às 18 horas a missa, em seguida da procissão de velas. É, às 18 horas da tarde, sim.
2: E no domingo de manhã, que hora é que tem?
0: Não, é só no 10 de outubro, que nem sei, acho que é um sábado.
2: Ah, é um sábado, dia 10 de outubro.
0: Acho que é, vou confirmar. É assim, senhora, no sábado. É o sábado 10 de outubro, às 18 horas, na igreja de Fonsorbes.
2: Mas tem a procissão?
0: Sim, tem a missa às 6 da tarde e a seguir é a procissão de velas. E depois à noite há o grupo Vila Ro... o folclórico Vila Rosa na sala de Terrapado, lá também em Fonsorbes, que vão estar lá a apresentar as danças e cantares.
2: Ok.
0: Está bem?
2: Ok, tudo bom. Então, boa semana e logo força para o Porto.
0: É verdade. Vamos ver. Tá,
2: Tá,
0: Susana.
2: também
0: Bom
2: está
0: domingo,
2: muito mais
0: então.
2: favor.
0: Boa semana. Bom
2: Tá.
0: dia. Adeus. E continuamos. E vamos então até o Alentejo ouvir aqui os amantes do Alentejo. Alentejo é terra linda. E mais um ouvinte. Olá, bom dia.
3: Olá, bom dia, Pedro.
0: Bom dia, Manelo.
3: Como vamos? Vais passar as férias bem, filho?
0: Já passaste as boas férias?
3: Eu digo, tu também, a vossa família. Eu passei por lá, mas não te vi nem o cara. Eu animava e a ver se buscava. E entrava em todas as barracas. Barracas de bom. Para tomar um portinho, mas não encontrava Pedro, não encontrava a família de Rian. Bom, não passa nada, rapaz.
0: Então...
3: Olha que esse senhor que falou antes de mim e da senhora essa, epá, alugou a televisão, ou seja, alugou a rádio por conta dele ou o quê? Bom, olha, não quero molestar os portugueses que restam para chamar. Foi-me, a senhora, eu fui a Nossa Senhora do Sameiro, ok?
0: Sim, senhora, Manuel.
3: Eu estive lá um par de dias. É.
0: E seis lá abençoado, não foi?
3: E a família, a tua família e a todos que são de portugueses e que têm um par de huevos, entendes? Que sepam enfrentar o que são, pelo menos que respeitem a bandeira deles. Parei.
0: Pronto, Manel.
3: Avento.
0: Bom domingo, boa semana, então, está bem?
3: Muito obrigado, sim.
0: Deus, bom dia.
3: A ti e um abraço para a tua família.
0: Tá, obrigado. Tchau, tchau.

0: E mais um ouvinte em linha. Olá, bom dia.
1: Olá, bom dia, Pedro. É o Manel Souza.
0: Estou, Manel.
1: Está tudo bem?
0: Tudo bem contigo.
1: Está, mas está. Olha, quero desejar para vocês todos e para toda a tua família um bom domingo.
0: Sim. Obrigado.
1: E uma boa semana de trabalho para todos, que é o que nos interessa agora. O primeiro já foi nas férias.
0: Pois, claro.
1: Olha, podem-me passar uma músicazinha, por favor, do Zé Malhoa, aquela do Malhão do Beijo, acho que é.
0: Está bem, vou ver. O Malhão do Beijo ou do Zé Amaro?
1: Ah, isso, Zé Amaro, perdão, desculpe. Ah. É isso, Zé Amaro.
2: E quem ganha é Benfica.
1: Olha, e outra coisa, daqui a minha mulher a dizer para ganhar o Benfica, também.
0: Vamos ver, vamos ver.
1: Vamos, exatamente, vamos ver.
2: Quem ganha é Benfica.
1: Pronto, um bom domingo e uma boa semana para vocês todos.
0: Igualmente, Manuel, boa semana, um abraço, até a próxima.
1: Um abraço.
0: Deus, bom dia.
1: Tchau, bom dia.

0: Vamos a tu son. Olá, bom dia.
1: Bom dia.
0: Bom dia.
1: Aqui fala o Fernando dos Meninos.
0: Estou, Fernando.
1: Era para me enviares uma música para toda a gente que está à escuta, para vós aí da rádio, mas especialmente para a Cristina de Santa Alvão, que passa um bom domingo na companhia da sua família.
0: Sim, senhora, Fernando.
1: Que me passe uma música bonita. Então, e as músicas são todas bonitas, não é?
0: Pois claro, o difícil é escolher a mais bonita, não é?
1: Está bem, que vos passais também um bom domingo e para toda a gente, está bem?
0: Está bem, Fernando. Obrigado, então. Bom
1: obrigado.
0: Domingo, boa semana.
1: Igualmente.
0: Deus, bom obrigado. Dia. E continuamos aqui com os amantes do Alentejo.

E estamos com a voz de Paula Soares. E o 05 613 3695 está aqui à vossa disposição.

0: E vamos ao telefone de novo. Olá, bom dia.
1: Olá, bom dia, Sr. Pedro.
0: Então, Manuel Trasmontano, como estás?
1: Tudo bem, e contigo, meu grande?
0: Está tudo. Tudo bem.
1: Pá, eu estou ligado para meter uma música para os benfiquistas e para os portistas, que eu não sou nem benfiquista nem portista, hoje que ganho melhor. E nem os benfiquistas nem os portistas não botem os foguetes antes das festas a dizer que vão a ganhar, que às vezes podem ir apanhar as canas. Só ao fim é que se vê quem é que ganha.
0: Às vezes podem empatar, Manel, não é?
1: É também.
0: Se não ganha um, nem ganha o outro, hoje, empata.
1: Hoje não pode haver empates.
0: Vamos ver, vamos ver. É bom que não, mas...
1: Ok. O melhor que ganho, pá.
0: Sim, senhora, Manela.
1: É isso.
0: Pronto.
1: Metem uma música para as duas equipas.
0: Ok, Manela.
1: Eu nem sou benfiquista nem portista.
0: Pois.
1: Só digo que ganho o melhor. Não
0: claro,
1: é nada.
0: Claro.
1: Que não é problema, não é porrada nem nada.
0: Exatamente.
1: Isso é que é feio para o clube português.
0: Que seja um bom jogo de futebol, é tudo o que a gente deseja. É.
1: Ok.
0: Tá bom, Manela. Pronto. Nada. Bom domingo, um abraço. Bom dia.
1: Um abraço, igualmente. Tchau.
0: Deus.

0: Allô?
1: Alô, bom dia.
0: Bom dia, Sr. Pedro.
1: Ah, foi o
0: que... Outra vez, a Sra. Linda.
1: Esqueci-me de ligar o micro, eu.
0: Ah, desculpa. Você pode... Sempre agravo, Sr. Pedro. Já por... Isso acontece a todo mundo. Queria que você me pusesse uma linda canção para o meu filho, para... tenho outro filho, para os meus filhos, para o Filipe e para o João, para as minhas netinhas, para o meu netinho, e para os meus amigos, e para vocês para ir para a rádio, se é a favor, e para mim também. E ponha uma linda canção, se fizer a favor. Se puder pôr, e viva o Benfica, porque uma geração por Benfica eu.
1: Ah, é?
0: Porque o meu pai, sim, meu pai era benfiquista.
1: Sim, senhora.
0: Que é para ele.
1: Tá bem.
0: Lá. Se puder pôr, senhor Pedro. O meu marido era Porto, mas eu não gosto de Porto, depois era Benfica.
1: Ah, o seu marido tinha, o seu marido tinha bom gosto.
0: Ali o meu pai também. Olha, Benfica. Eu já sei, vai ser Porto, você não. Benfica, Benfica.
1: Estou a brincar.
0: Foi bem que a gente se ria, Sr. Pedro.
1: Claro,
0: pronto, passe uma boa semana, Sr. Pedro, e obrigado mais uma vez por estar aí. Muitos beijinhos para todos, para a Ara, para a sua cunhada, que tenha bastante coragem, porque eu já passei para lá. Eu sei o que
1: é. É assim, a vida. Está linda,
0: tá,
1: da Silva. Obrigado, então.
0: Pronto, obrigado. De nada. E também ao Martinha. Muitos beijinhos para ele e para a família toda. Está bem?
1: Está bem, obrigado, tá, então. Deus,
0: pronto,
1: adeus, até a próxima, bom dia.
0: Até a próxima, até domingo, uma boa semana, senhor.
1: Igualmente,
0: obrigado.
1: Obrigado.
0: De nada.
1: E continuamos com Acordei Campeão.

0: E vamos atender mais um ouvinte. Olá, bom dia.
1: Bom dia.
0: Bom dia.
1: Bom dia.
0: É bom dia, sim.
1: Je vous ai une canção.
0: Oui.
1: Canção de famille pour mes enfants et mes petits-enfants.
0: D'accord.
1: Famille casada, vá.
0: Sim, senhora, eu já passo então aqui daqui a pouco a canção da família, está bem?
1: D'accord. Et je voudrais varier pour deux petits garçons. Ils s'appellent Auguste et Francisco.
0: Oui.
1: Ils ont 2 ans. Son père était une cause d'avantage corse. Et je vous ai demandé à ces deux petits garçons, ils sont tellement mignons. Ils parlent tant bien. Sont deux petits cœurs.
0: D'accord.
1: Maintenant, une bonne prière.
0: Sim, senhora, Madame Casador.
1: E para o pai Bernardo.
0: D'accord. Eu já passei toda aqui a pouco a música, está bem?
1: Obrigada.
0: Deus, então, de nada. Bom domingo, então, boa semana.
1: E para si, igual.
0: Obrigado, bom dia.
1: Para ouvir.
0: Tá, obrigada. E vamos à música com Jorge Loureiro. Aos teus pés vou rezar. E o telefone toca. Olá, bom dia.
2: Olá, bom dia.
0: Bom dia.
2: É Mariana.
0: É Mariana. Então, Mariana.
2: É Mariana.
0: Que dizes?
2: Está bom? Né?
0: Eu estou, e tu?
2: Está bom. Quer dizer que a minha família, o Porto, amor eterno.
0: Amor eterno, sim, senhora. A ver se tenho tempo de passar, está bem?
2: E força Porto.
0: E força Porto, exatamente. Ok, Mariana. Está bem, eu a ver se passo, ainda dá tempo para hoje passar, está bem?
2: Está, bom domingo.
0: Igualmente, boa semana. Adeus. E vamos à música.

0: E mais um ouvinte. Olá, bom dia.
1: Olá, bom dia, Pedro.
0: Bom dia, Sr. Joaquim, como está?
1: Tudo bem, mais uma semana.
0: Exatamente.
1: Cá andamos
0: nós.
1: Graças a Deus, com saúde, é o que interessa.
0: É verdade.
1: Ah, pá, bonita essa canção do Porto, eu sou benfiquista, mas gostei de ouvir.
0: Gostou?
1: Bom, deixamos de conversas de futebol, porque isto já me está a cheirar até mal às vezes. Olha lá, uma canção bonita para toda a família, para todos os amigos e amigas. Hoje mudamos de registro, mete a Ana Moreira, a canção Mãe.
0: Sim, senhora. Ana Moreira?
1: É que vejo isto no internet, não sei se deve ser ela, de toda maneira.
0: Sim, senhora, eu vou procurar então.
1: Hoje deixamos o tio Gato de lado.
0: Ok, Sr. Joaquim.
1: Um dia, um domingo e boa continuação.
0: Igualmente, boa semana, um abraço.
1: E bom jogo então, para esta noite.
0: Igualmente, obrigado, bom dia.
1: Bom dia.

Estamos agora com Helena Correia, Hino dos Lusitanos. 11 horas e 32 minutos e o 0561533695 está aqui à vossa espera para as vossas dedicatórias.

11 horas e 41 minutos. Estamos quase na reta final da emissão de hoje. Mas ainda há tempo para vocês poderem ligar aqui ao 056153-3695 e fazerem aqui a vossa dedicatória. E agora ficamos com Ana Moreira e Mãe.

0: E vamos atender mais um ouvinte. Olá, bom dia.
1: Olá, bom dia, Pedro, outra vez.
0: Então?
1: Pá, ainda bem que a emissão não dura até à noite, senão ainda estou a pedalar até ao fim da emissão. Pá, pá, estou a pedalar mais. Olha uma coisa, eu não queria guardar isso para mim, nem coisa, mas fico, por um lado, pela minha intervenção, fico algo satisfeito, porquê? Opá, vi outra, as pessoas a virem, uma marido a telefonar, a esposa a dizer, olha, vem ao Benfica, outra coisa, e as senhoras a telefonar para o Porto. Essas portistas, porquê é que estão tão, tão tímidas? Não tenho vergonha, não tenho que ser ordenado essas portistas. E eu tenho chamado a atenção que quando liguei há bocado e falei sobre a Alvalade, não falei no Sporting, nem falei no Benfica. E disse, nem tenho que apanhar cá as carnes, porque eu disse, o prognóstico dou amanhã de manhã. Foi verdade ou mentira?
0: Foi verdade, sim, senhor, seja. Foi.
1: Isso é tudo uma brincadeira.
0: Exatamente.
1: Tudo de bom. Fico algo, coisa, como eu repito, satisfeito porquê? Pá, porque é outro tipo de animação, as pessoas ouvem canções e aqui houve outra animação, quase como uma pica de, saudável. Pá.
0: Claro.
1: E é isso que importa.
0: É verdade.
1: Isso que importa. Eu jamais viria criar aqui animosidade, não. Mas as senhoras não tenham vergonha de ser portistas, que eu não tenho. Atenção.
0: Pois claro, cada um.
1: O futebol é uma, para mim, o futebol é uma paixão. E o Futebol Clube Porto, para mim, é uma religião.
0: Pronto. Pois cada um tem que viver à sua maneira.
1: Claro. Pode ser que para as vezes, para a semana, se eu telefone da terra dos homens das unhas negras.
0: Sim, senhora.
1: Adeusinho.
0: Deus, um abraço, José. Bom domingo. Igual. Obrigado. Adeus.

E continuamos com mais música. Canção da Família, com a voz dos Starlight. 11 horas e 45 minutos. Ainda podem ligar aqui para a rádio 0561 53 36 95.

0: Starlight com Canção da Família. E agora vamos ao que é, então, como hoje é o dia de derby, vamos ouvir aqui mais duas músicas, uma para cada lado, que é para ninguém ficar triste. Vamos começar pela equipa do Sul.
1: Negros teus cabelos.
0: Ah, este. Ainda podem aproveitar e ligar aqui ao 056153-3695 e fazerem aqui a vossa dedicatória. Mais 5 minutinhos, ainda podem ligar, está bem?
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E foi assim a voz do JHF com o tema Sou Benfica. Mas agora vamos ficar com o Alberto Índio e o Amor Eterno. Já vai começar.

Que seja então um grande jogo de futebol logo à noite e que decorra tudo pelo melhor e boa sorte a todos que apoiam estas duas equipas. Continuamos com Despe e Siga, sempre em pé. E temos uma mensagem no Facebook da parte do Marco e Marta que diz: Feliz dia para todos, Marco e Marta na estrada de regresso a casa depois de uma grande festa em Portuguesa na zona de Clermont-Ferrand. Levamos a saudade da Ansa. Beijinhos nossos para todos os ouvintes e toda a equipa. Obrigado, então, boa estrada, boa viagem e felicidades, Marco e Marta.

E sempre em pé, então chegamos ao final desta emissão de hoje. Neste domingo 20 de setembro. E então, de todos, me vou despedir, marcando encontro então no próximo domingo, a partir das 9 horas até ao meio-dia, com esta emissão Portugal no Coração, em direto daqui da Rádio Canal Sul, em Toulouse. Obrigado a todos que estão desse lado, à escuta através dos 92.2, e a todos que também nos acompanharam através do direto do Facebook, da página Emissão Portugal no Coração. Despeço-me então, desejando a todos um bom apetite, um bom almoço, um bom resto de domingo, uma boa semana de trabalho, e marcamos encontro então no próximo domingo, à mesma hora, às 9 horas da manhã, para esta emissão Portugal no Coração. E vamos ficar aqui com um tema, saudade dança aqui, vamos ficar a ouvir Marco e Marta. Tchau, tchau amigos, até para a semana.